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1: O Brasil continua desperdiçando uma parcela significativa da água tratada produzida para abastecimento da população. Um estudo divulgado pelo Instituto Trata Brasil mostra que 39,53% da água distribuída no país foi perdida em 2024 antes de chegar às torneiras. O levantamento aponta que o volume desperdiçado chegou a 4,4 bilhões de metros cúbicos de água. A quantidade seria suficiente para abastecer cerca de 77 milhões de brasileiros durante um ano inteiro. Os dados ganham ainda mais relevância diante da realidade do país, onde aproximadamente 33 milhões de pessoas ainda não têm acesso à água potável. Segundo a presidente do Instituto Trata Brasil, Luana Preto, a redução das perdas vem acontecendo, mas em ritmo abaixo do necessário.
2: Ano passado tínhamos uma perda de 40,3%, mas esse número ele tem reduzido numa velocidade muito lenta, o que demonstra que a gente precisa ser mais eficiente e priorizar mais esse tema da redução de perdas de água, principalmente num cenário onde a gente tem crise hídrica, onde a gente tem ondas de calor e secas cada vez mais recorrentes.
1: As maiores perdas estão concentradas nas regiões Norte e Nordeste. Entre os estados, Alagoas apresentou o pior resultado, com 66,90%. Já o Piauí registrou o menor índice do país, com 24,61%. Entre os municípios analisados, apenas 20 apresentaram perdas inferiores a 25%. Suzano, em São Paulo, registrou o menor índice, com 1,27%. Na outra ponta, Parauapebas, no Pará, alcançou 70,68%. O levantamento mostra ainda que somente 12 dos 100 municípios mais populosos do país cumpriram as metas nacionais para a redução das perdas. Entre as capitais, apenas Goiânia, São Paulo, Campo Grande e Teresina ficaram abaixo do limite de 25% estabelecido pelo governo federal. Reportagem Marquesan Araújo.
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3: 21 horas e 22 minutos.
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0: 21 horas e 29 minutos.
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1: Para essa sexta-feira, no município de Águas Lindas de Goiás, sol o dia todo sem nuvens no céu. Noite de tempo aberto, ainda sem nuvens. A temperatura mínima vai ser de 15 graus e a máxima de 25 graus. A umidade relativa do ar vai variar, chegando à máxima 76%, e formou o Clima Tempo, Edna Del Mondes.
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5: 21 horas e 44 minutos.
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1: 21 horas e 50 minutos.
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1: 21 horas e 50 minutos.
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0: 21h57. 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
1: O nome dessa música é Moleque de Vila.

0: 2 minutos. 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
3: Com destaque para a aprovação na Câmara dos Deputados da PEC que acaba com a escala 6x1, deputados e senadores terão um descanso prolongado. O feriado de Corpus Christi esfria as coisas nos próximos dias e esvazia os corredores do Congresso Nacional. A tendência, aliás, é que o mês de junho inteiro seja mais monótono, devido às festas juninas, importante período para os parlamentares, principalmente do Nordeste, estarem próximos de suas bases eleitorais. Mas isso será assunto para uma futura reportagem. São 14 as matérias incluídas na pauta, com proeminência para projetos da área da saúde, mas considerados de baixa relevância pelos deputados, tanto que nem está prevista a reunião de líderes para definição das prioridades. No plenário azul, as sessões também ocorrem nos mesmos dias. A principal matéria listada é a que cria a política de governança da administração pública federal, determinando que os três poderes e demais órgãos da esfera federal implementem e mantenham práticas como o acompanhamento de resultados, soluções para a melhoria de desempenho das organizações e decisões fundamentadas em evidências. Quanto à PEC da escala 6x1, agora no Senado, não há previsão de movimentações. O presidente da Casa, senador Davi Alcolumbre, do União Brasil do Amapá, ainda não deu seguimento ao projeto, ao contrário de uma alternativa ao texto aprovado pela Câmara, apresentado pelo líder da oposição, que foi enviado à Comissão de Constituição e Justiça. O senador Rogério Marinho, do PL do Rio Grande do Norte, propõe livre negociação entre empregadores e trabalhadores para definição da carga horária e escala. Devido à semana encurtada, o trabalho das comissões, que terão sessão, ficam concentrados nos próximos dias. Nessa segunda, o grupo que analisa a atualização do faturamento das empresas enquadradas no Simples Nacional vai a Porto Alegre, Rio Grande do Sul, debater a proposta com o setor produtivo, mesmo objetivo da comissão especial sobre o aumento do fundo de participação dos municípios e criação do Fundo Constitucional do Sul e Sudeste, que discute a matéria com empresários em Santa Catarina. Ainda nessa segunda, mas no Senado, as eleições entram na mira do Conselho de Comunicação Social do Congresso. O colegiado conversa com especialistas sobre o risco de desinformação e de influência da inteligência artificial nas campanhas deste ano. Na terça, o ministro de Minas e Energia vai ser ouvido na Comissão de Minas e Energia da Câmara dos Deputados. A presença de Alexandre Silveira estava prevista para a semana passada, mas como faltou ao encontro, o convite foi transformado em convocação, quando há a obrigatoriedade de comparecimento. Silveira deve detalhar a proposta do governo de antecipar a entrada em operação de termoelétricas contratadas no leilão de reserva de capacidade de 2026. No mesmo dia, a Comissão de Relações Exteriores do Senado também quer ouvir representantes de ministérios do governo federal. Foram convidados para a sessão integrantes do Itamaraty e de Minas e Energia para explicarem as perspectivas para a regulação do setor de minerais críticos no Brasil. Até a publicação desta matéria, o convite ainda não havia sido respondido. Reportagem, Álvaro Couto.
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5: 22 horas de águas e 22 minutos.
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0: 22 horas e 30 minutos.
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1: Para essa sexta-feira, no município de Águas Lindas de Goiás, sol o dia todo sem nuvens no céu. Noite de tempo aberto, ainda sem nuvens. A temperatura mínima vai ser de 15 graus e a máxima de 25 graus. A umidade relativa do ar vai variar, chegando à máxima 76%, e formou o Clima Tempo, Edna Del Mondes.
2: Vinte e duas horas e 42 minutos.
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0: 22 horas e 57 minutos.
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2: 23 horas e 7 minutos.
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0: 23 horas e 15 minutos.
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4: A norma regulamentadora número 1, a NR1 do Ministério do Trabalho e Emprego sobre saúde mental no trabalho, já estão em vigor. A atualização obriga empresas a identificar, avaliar e gerenciar riscos psicossociais no ambiente de trabalho, como sobrecarga, assédio moral, pressão excessiva e adoecimento emocional dos colaboradores. A medida amplia as exigências relacionadas à saúde mental no trabalho e reforça a necessidade de mudanças na cultura das organizações. Para a coordenadora do Conselho Estratégico Trabalhista da Associação Comercial de São Paulo, vinculada à Confederação das Associações Comerciais e Empresariais do Brasil, a CACB, a advogada Gilda Figueiredo, as empresas precisam deixar de agir apenas de forma reativa e investir em prevenção. As empresas precisam deixar de agir apenas de forma reativa e investir em prevenção. A advogada Gilda Figueiredo analisa que as novas regras devem ser vistas pelos empresários como uma oportunidade de avançar na gestão de pessoas.
5: Em vez de resistir, o setor produtivo deveria enxergar a NR1 como uma espécie de oportunidade de profissionalização da gestão de pessoas. A atualização da NR1 trouxe uma mudança de paradigma importante. A saúde mental deixa de ser um tema, entre aspas, soft do RH e passa a ser parte obrigatória da gestão da segurança e saúde do trabalho. No entanto, mudar a cultura organizacional é muito mais difícil do que alterar uma norma.
4: Segundo a especialista, a atualização da NR1 representa um avanço importante na gestão de pessoas e na proteção à saúde mental dos trabalhadores. Ela afirma que a prevenção deve ser encarada como um investimento estratégico capaz de reduzir afastamentos, ações judiciais e perdas de produtividade.

0: A regulamentação também prevê fiscalização das empresas. Conforme o Ministério do Trabalho e Emprego, as organizações terão 90 dias para adaptação às novas exigências. Após esse período, o descumprimento das regras poderá gerar penalidades e multas. Reportagem Bianca Mingotti.
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0: 23 horas e 28 minutos. 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
1: Para essa sexta-feira, no município de Águas Lindas de Goiás, sol o dia todo sem nuvens no céu. Noite de tempo aberto, ainda sem nuvens. A temperatura mínima vai ser de 15 graus e a máxima de 25 graus. A umidade relativa do ar vai variar, chegando à máxima 76%, e formou o clima-tempo Edna Del Mondes.
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2: 23 horas e 44 minutos.
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0: 23 horas e 52 minutos.
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0: Meia-noite e dois minutos.
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0: Meia-noite e 9 minutos.
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1: Meia-noite e 30 minutos.
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0: Meia-noite e 37 minutos.
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0: Meia-noite e 50 minutos.
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0: Quem gostou, bota a mão pra cima e bate o palmo!
1: Cadê os gritos pro Gustavo, gente?

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2: 1:07.
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2: Uma hora e 17 minutos.
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4: O número de casos de síndrome respiratória aguda grave, a SRAG, continua crescendo em todo o Brasil e já afeta todas as faixas etárias. O alerta consta no mais recente boletim Infogripe, divulgado pela Fiocruz. Segundo o levantamento, o avanço das ocorrências está relacionado principalmente ao aumento das hospitalizações provocadas pelo vírus sincicial respiratório, o VSR, e pela influenza A. Os casos de SRAG associados ao VSR seguem em alta em todos os estados das regiões Sudeste e Sul, além de grande parte do Nordeste. O crescimento também foi identificado em estados do Norte e em Mato Grosso do Sul. Além disso, os dados de resultados laboratoriais por faixa etária mostram que o aumento dos casos de SRAG entre crianças de até 4 anos tem sido impulsionado principalmente pelo VSR. Já as hospitalizações por influenza A continuam avançando em toda a região sul, além de São Paulo e Espírito Santo no sudeste e Roraima e Tocantins no norte. O rinovírus também tem contribuído para o crescimento dos casos de SRAG, sobretudo entre crianças e adolescentes em estados do Nordeste, do Sudeste, além de Amazonas e Santa Catarina. Por outro lado, os casos de SRAG provocados pela Covid-19 apresentam queda na maior parte do país. No entanto, Ceará, Maranhão e Pará ainda registram sinais de crescimento ou manutenção da alta. A pesquisadora do boletim Infogripe, Tatiana Portela, reforça a importância da vacinação neste período de maior circulação de vírus respiratórios. Segundo ela, as vacinas contra influenza e VSR ajudam a reduzir o risco de agravamento da doença e de mortes. Além da imunização, a pesquisadora recomenda medidas de prevenção, como cobrir boca e nariz ao tossir ou espirrar, evitar compartilhar objetos de uso pessoal, lavar mãos com frequência, usar máscara em caso de sintomas respiratórios e evitar contato próximo com outras pessoas ao apresentar sinais de gripe ou resfriado. Reportagem Paloma Custódio.
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5: Vamos dançar! Essa vai pra quem tá apaixonado igual o Nilson Freire.

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1: Ciência FM. 1:29.
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1: Para essa sexta-feira, no município de Águas Lindas de Goiás, sol o dia todo sem nuvens no céu. Noite de tempo aberto, ainda sem nuvens. A temperatura mínima vai ser de 15 graus e a máxima de 25 graus. A umidade relativa do ar vai variar, chegando à máxima 76%, e formou o Clima Tempo, Edna Del Mondes.
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0: Uma hora e 42 minutos.

0: 1:50.
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1: Uma hora e 58 minutos.
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2: 2:15.
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3: 2 horas e 21 minutos.

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1: 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FM. 2:31.
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0: 2:49.
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0: 2 horas e 56 minutos.
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0: Vizinhança FM. 2 horas e 56 minutos.
4: 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Rio de Janeiro.

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2: 3:15.
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4: A tarifa adicional de 25% dos Estados Unidos sobre produtos brasileiros ameaça as exportações brasileiras e preocupa a indústria nacional. A avaliação é da Confederação Nacional da Indústria, a CNI. Segundo a entidade, a medida pode afetar cadeias produtivas integradas entre os dois países e enfraquecer a relação econômica bilateral. Em posicionamento, a CNI afirmou que a adoção de tarifas adicionais pode gerar impactos tanto para a indústria brasileira quanto para o mercado norte-americano. Para evitar prejuízos à relação econômica bilateral, a Confederação defendeu a ampliação do diálogo entre os dois países. Para o presidente da CNI, Ricardo Alban, a medida desconsiderou a integração existente entre setores produtivos brasileiros e norte-americanos.
5: Uma decisão tão genérica, ela é seivada de injustiças. Temos máquinas e equipamentos que são complementares, inclusive com vendas intercompanies americanas, como máquinas voltadas para o agronegócio, fazemos lá e cá, motores que não são substituídos facilmente, temos a parte de madeiras engenheiradas, temos a parte de pescado, então tem uma série de outras coisas que precisam fazer.
4: A proposta será debatida em audiência pública promovida pelo Escritório do Representante Comercial dos Estados Unidos, o STR, no dia 6 de julho. A expectativa da indústria brasileira é que o país utilize a oportunidade para apresentar argumentos técnicos e buscar uma solução negociada para a questão. A CNI informou que continuará acompanhando as discussões e atuando junto às autoridades dos dois países para defender os interesses do setor produtivo brasileiro. Dados da CNI mostram que as exportações brasileiras de bens da indústria de transformação para os Estados Unidos somaram US$ 30,2 bilhões em 2025, uma queda de 4,2% em relação ao ano anterior. Entre os principais setores afetados estão os de produtos de metal, madeira, celulose e papel e veículos automotores. Reportagem Bianca Mingotti.
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1: Para essa sexta-feira, no município de Águas Lindas de Goiás, sol o dia todo sem nuvens no céu. Noite de tempo aberto, ainda sem nuvens. A temperatura mínima vai ser de 15 graus e a máxima de 25 graus. A umidade relativa do ar vai variar, chegando à máxima 76%, e formou o clima tempo Edna Del Mondes.

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4: 3 horas e 45 minutos.

0: 3:53.
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1: 3 horas e 57 minutos.
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2: Vamos nessa, Raimundo Oliveira.

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2: 4 horas e 28 minutos. 4 horas e 28 minutos.

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0: 4:57.
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0: 5:09.
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2: 5 horas e 15 minutos.
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4: O Brasil continua desperdiçando uma parcela significativa da água tratada produzida para abastecimento da população. Um estudo divulgado pelo Instituto Trata Brasil mostra que 39,53% da água distribuída no país foi perdida em 2024 antes de chegar às torneiras. O levantamento aponta que o volume desperdiçado chegou a 4,4 bilhões de metros cúbicos de água. A quantidade seria suficiente para abastecer cerca de 77 milhões de brasileiros durante um ano inteiro. Os dados ganham ainda mais relevância diante da realidade do país, onde aproximadamente 33 milhões de pessoas ainda não têm acesso à água potável. Segundo a presidente do Instituto Trata Brasil, Luana Preto, a redução das perdas vem acontecendo, mas em ritmo abaixo do necessário.
5: Ano passado tínhamos uma perda de 40,3%, mas esse número ele tem reduzido numa velocidade muito lenta, o que demonstra que a gente precisa ser mais eficiente e priorizar mais esse tema da redução de perdas de água, principalmente num cenário onde a gente tem crise hídrica, onde a gente tem ondas de calor e secas cada vez mais recorrentes.
4: As maiores perdas estão concentradas nas regiões Norte e Nordeste. Entre os estados, Alagoas apresentou o pior resultado, com 66,90%. Já o Piauí registrou o menor índice do país, com 24,61%. Entre os municípios analisados, apenas 20 apresentaram perdas inferiores a 25%. Suzano, em São Paulo, registrou o menor índice, com 1,27%. Na outra ponta, Parauapebas, no Pará, alcançou 70,68%. O levantamento mostra ainda que somente 12 dos 100 municípios mais populosos do país cumpriram as metas nacionais para a redução das perdas. Entre as capitais, apenas Goiânia, São Paulo, Campo Grande e Teresina ficaram abaixo do limite de 25% estabelecido pelo governo federal. Reportagem Marquesan Araújo.
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2: 5:28.
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0: 5 horas e 35 minutos.
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1: Para essa sexta-feira, no município de Águas Lindas de Goiás, sol o dia todo sem nuvens no céu. Noite de tempo aberto, ainda sem nuvens. A temperatura mínima vai ser de 15 graus e a máxima de 25 graus. A umidade relativa do ar vai variar, chegando à máxima 76%, e formou o clima tempo Edna Del Mondes.
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7: 5 horas e 45 minutos.
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0: 5:58.
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1: A probabilidade de formação do fenômeno El Niño durante o inverno de 2026 chega a 90%, segundo meteorologistas da Defesa Civil de Santa Catarina e da Empresa de Pesquisa Agropecuária e Extensão Rural do Estado catarinense. Além disso, dados mais recentes do Centro de Previsão Climática da Administração Oceânica e Atmosférica dos Estados Unidos também indicam alta probabilidade de formação do El Niño. Segundo o órgão, a chance de estabelecimento do fenômeno no trimestre entre maio, junho e julho é de 82%. A previsão aponta ainda que o El Niño deve persistir até o início de 2027, com 96% de probabilidade de continuidade entre dezembro de 2026 e os meses de janeiro e fevereiro do ano seguinte. O El Niño é um fenômeno climático natural, caracterizado pelo aquecimento anormal das águas superficiais do Oceano Pacífico Equatorial. Essa alteração interfere na circulação atmosférica e provoca mudanças nas condições meteorológicas em diferentes regiões do planeta. Segundo o meteorologista do IMET, Melquisedeque da Silva, os efeitos do fenômeno variam de acordo com a região do Brasil.
2: Na região sul, causando aumento de precipitação e de eventos extremos de precipitação, e na região norte e nordeste, com chuvas abaixo da média e secas. Já sobre a região centro-oeste e sudeste, por ser uma área de transição e de baixa previsibilidade climática, ela torna as chuvas mais irregulares.
1: O meteorologista ressalta ainda que em anos de El Niño, a tendência de temperaturas acima da média em todas as regiões do país, favorecendo a ocorrência de ondas de calor. Apesar disso, os impactos podem variar conforme a intensidade do fenômeno e a influência de outros fatores climáticos. O Instituto Nacional de Pesquisas Espaciais, o IMET, a Fundação Cearense de Meteorologia e Recursos Hídricos e o Centro Gestor e Operacional do Sistema de Proteção da Amazônia divulgaram uma nota técnica alertando para o aumento do risco de eventos climáticos extremos associados ao El Niño e seus possíveis impactos sobre diversos setores da sociedade e da economia, como abastecimento de água, segurança alimentar, geração de energia, mobilidade urbana, saúde pública e atividades produtivas. As instituições responsáveis pelo documento destacam a importância do monitoramento contínuo das condições oceânicas e atmosféricas, além do acompanhamento das previsões meteorológicas e climáticas emitidas pelos órgãos oficiais. Reportagem Paloma Custódio.
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0: 16:29.
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0: Obrigado.
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0: 6:43.
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2: 7:02.
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2: 7 horas e 5 minutos.
3: Vamos!

0: Você tá doido?
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2: 7:09.
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0: 7:16.
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3: O governo federal lançou uma calculadora oficial para ajudar brasileiros endividados a simularem a renegociação de dívidas no novo Desenrola Brasil Famílias, conhecido como Desenrola 2.0. A ferramenta permite estimar descontos, parcelas e até o uso do FGTS antes de procurar o banco para fechar um acordo. Segundo o Ministério da Fazenda, a iniciativa foi criada para ajudar pessoas com renda de até 5 salários mínimos, o equivalente a R$ 8.105, a renegociar dívidas em melhores condições. Para utilizar a ferramenta, é necessário que a dívida tenha sido contratada antes de 31 de janeiro deste ano e esteja atrasada entre 91 dias e 2 anos. A calculadora considera fatores como o valor da dívida, tempo de atraso, descontos mínimos exigidos e possibilidade de uso do FGTS. Pelas regras do programa, o consumidor pode utilizar até 20% do saldo disponível no FGTS ou até R$ 1.000, sendo que o maior valor é o válido. A possibilidade de uso do fundo deve ser confirmada diretamente com o banco. A Fazenda alerta que a ferramenta serve apenas para simulação, ou seja, os valores apresentados são estimativas e não incluem possíveis tarifas ou impostos adicionais, sendo necessário procurar diretamente a instituição financeira credora para efetuar o acordo, a qual deve ser participante do programa. A simulação considera taxa máxima de juros de 1,99% ao mês. O Desenrola 2.0 prevê descontos de até 90%, além de parcelamento entre 12 e 48 meses. Segundo o governo federal, a ferramenta busca ampliar o acesso à informação e ajudar famílias a organizarem melhor o orçamento antes de assumir uma renegociação. Para usar o simulador, basta acessar a plataforma oficial, informar os dados da dívida, escolher o número de parcelas e simular o uso do FGTS. As condições finais de renegociação devem ser confirmadas diretamente com os bancos participantes. O simulador já está disponível gratuitamente no site simuladordesenrola.fazenda.gov.br. Reportagem Bianca Mingotti.
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0: Copa de Paulo e Paulino!
1: Obrigado!
0: Que lindo, que lindo! Que obrigado. Prazer, que honra ter vocês aqui no nosso DVD.
1: A honra é nossa, obrigado pelo convite. Sucesso e mais sucesso ainda pra vocês, tá bom?
0: Obrigado, Deus abençoe vocês, viu?
2: Tchãozinho, Alessandro, obrigado pelo carinho de Paulo e Paulino.

0: 7:29.
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2: 7:44.
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1: 8 horas e 2 minutos.
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3: 8 horas e 8 minutos.
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0: prioridade.
1: Não é por falta de tempo não, viu? Você só não tem prioridade.
2: Conta 10 segundos no relógio aí.

0: por falta de tempo não, viu? Você só não tem prioridade.
1: 8 horas e 16 minutos.
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4: Sistemas capazes de criar conteúdos, de realizar tarefas digitais repetitivas e de conversar como se fossem humanos. A inteligência artificial chegou ao grande público e causou alvoroço na internet e rearranjos do fluxo do trabalho em escritórios e plantas industriais ao redor do mundo. Por serem relativamente novas, essas ferramentas ainda não possuem regulações que definam os limites da utilização. Diante do entusiasmo com o possível aumento de produtividade e o temor com os impactos nos postos de trabalho, a Associação Comercial de São Paulo reuniu, na última segunda-feira, especialistas, parlamentares e lideranças empresariais no seminário IA e o Futuro do Brasil. O presidente da associação, Alfredo Cotaite Neto, afirmou que a tecnologia tem o potencial de destravar o crescimento do país, ainda que represente um mistério, principalmente para a população com mais idade.
5: Evidentemente, sou de uma geração que com muita dificuldade para entender o que é a inteligência artificial, qual é o instrumento que ela pode realmente representar para o desenvolvimento dos processos e, principalmente, como isso pode contribuir com o desenvolvimento do crescimento econômico.
4: A cerimônia foi mediada por Tito Holanda Barroso, coordenador do Conselho de Inovação da CSP. Para ele, o evento buscou atender uma demanda do setor.
6: Mas a gente vai debater a inteligência artificial não somente como serviço, mas sim sobre políticas públicas, infraestrutura e também falar com algumas pessoas do setor que já oferecem inteligência artificial como serviço hoje.
4: Participante do evento, a deputada federal Adriana Ventura, do Novo Paulista, disse que o atual momento reflete a dualidade entre os potenciais benefícios e os receios institucionais que a inovação pode gerar, mas entende que é um cenário de preocupação exagerada.
7: A questão é achar a justa medida, né? Nem só o maravilhoso aqui, nem só o pânico do lado de lá, mas o que, que o nosso país precisa? Eu acho que é essa a pergunta que a gente tem que responder. O que, que o nosso país precisa que muitas vezes a gente não dá conta, o poder público não dá conta e a inteligência artificial está aí para ajudar.
4: Em 2021, a Câmara dos Deputados aprovou um marco regulatório com regras para o desenvolvimento e uso de sistema de inteligência artificial. 3 anos mais tarde, o Senado aprovou um substitutivo com muitos dispositivos do texto original, mas com regras mais rígidas. Agora, o novo texto é analisado por uma comissão especial na Câmara para decidir quais mudanças do Senado serão mantidas. Reportagem Álvaro Couto.
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0: fica.
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1: 8 horas e 27 minutos.

0: 8 horas e 30 minutos.
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0: 8 horas e 36 minutos.
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0: 8:50.
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0: Ô, saudade!
1: Cê é louco.
2: Coisa linda, gente.
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0: 9 horas e 8 minutos.
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1: 9 horas e 14 minutos.
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1: O número de casos de síndrome respiratória aguda grave, a SRAG, continua crescendo em todo o Brasil e já afeta todas as faixas etárias. O alerta consta no mais recente boletim Infogripe, divulgado pela Fiocruz. Segundo o levantamento, o avanço das ocorrências está relacionado principalmente ao aumento das hospitalizações provocadas pelo vírus sincicial respiratório, o VSR, e pela influenza A. Os casos de SRAG associados ao VSR seguem em alta em todos os estados das regiões Sudeste e Sul, além de grande parte do Nordeste. O crescimento também foi identificado em estados do Norte e em Mato Grosso do Sul. Além disso, os dados de resultados laboratoriais por faixa etária mostram que o aumento dos casos de SRAG entre crianças de até 4 anos tem sido impulsionado principalmente pelo VSR. Já as hospitalizações por influenza A continuam avançando em toda a região sul, além de São Paulo e Espírito Santo no sudeste e Roraima e Tocantins no norte. O rinovírus também tem contribuído para o crescimento dos casos de SRAG, sobretudo entre crianças e adolescentes em estados do Nordeste, do Sudeste, além de Amazonas e Santa Catarina. Por outro lado, os casos de SRAG provocados pela Covid-19 apresentam queda na maior parte do país. No entanto, Ceará, Maranhão e Pará ainda registram sinais de crescimento ou manutenção da alta. A pesquisadora do boletim Infogripe, Tatiana Portela, reforça a importância da vacinação neste período de maior circulação de vírus respiratórios. Segundo ela, as vacinas contra influenza e VSR ajudam a reduzir o risco de agravamento da doença e de mortes. Além da imunização, a pesquisadora recomenda medidas de prevenção, como cobrir boca e nariz ao tossir ou espirrar, evitar compartilhar objetos de uso pessoal, lavar mãos com frequência, usar máscara em caso de sintomas respiratórios e evitar contato próximo com outras pessoas ao apresentar sinais de gripe ou resfriado. Reportagem Paloma Custódio.
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0: Aí sim, hein? Que coisa mais linda, né?
1: 9 horas e 30 minutos.
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0: 9:36.
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1: Para essa sexta-feira, no município de Águas Lindas de Goiás, sol o dia todo sem nuvens no céu. Noite de tempo aberto, ainda sem nuvens. A temperatura mínima vai ser de 15 graus e a máxima de 25 graus. A umidade relativa do ar vai variar, chegando à máxima 76%, informou o Clima Tempo, Edna Del Mondes.
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2: 9:46.
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0: 9:49.
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0: 10:08.
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0: 10:14.
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1: O Brasil continua desperdiçando uma parcela significativa da água tratada produzida para abastecimento da população. Um estudo divulgado pelo Instituto Trata Brasil mostra que 39,53% da água distribuída no país foi perdida em 2024 antes de chegar às torneiras. O levantamento aponta que o volume desperdiçado chegou a 4,4 bilhões de metros cúbicos de água. A quantidade seria suficiente para abastecer cerca de 77 milhões de brasileiros durante um ano inteiro. Os dados ganham ainda mais relevância diante da realidade do país, onde aproximadamente 33 milhões de pessoas ainda não têm acesso à água potável. Segundo a presidente do Instituto Trata Brasil, Luana Preto, a redução das perdas vem acontecendo, mas em ritmo abaixo do necessário.
2: Ano passado tínhamos uma perda de 40,3%, mas esse número ele tem reduzido numa velocidade muito lenta, o que demonstra que a gente precisa ser mais eficiente e priorizar mais esse tema da redução de perdas de água, principalmente num cenário onde a gente tem crise hídrica, onde a gente tem ondas de calor e secas cada vez mais recorrentes.
1: As maiores perdas estão concentradas nas regiões Norte e Nordeste. Entre os estados, Alagoas apresentou o pior resultado, com 66,90%. Já o Piauí registrou o menor índice do país, com 24,61%. Entre os municípios analisados, apenas 20 apresentaram perdas inferiores a 25%. Suzano, em São Paulo, registrou o menor índice, com 1,27%. Na outra ponta, Parauapebas, no Pará, alcançou 70,68%. O levantamento mostra ainda que somente 12 dos 100 municípios mais populosos do país cumpriram as metas nacionais para a redução das perdas. Entre as capitais, apenas Goiânia, São Paulo, Campo Grande e Teresina ficaram abaixo do limite de 25% estabelecido pelo governo federal. Reportagem Marquesan Araújo.
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0: 10:28.
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0: 10:36.
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1: 10 horas e 41 minutos.
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1: 10 horas e 42 minutos.
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0: 10:56.
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0: Parça, meu Deus do céu, tá lindo, tá maravilhoso.
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2: 11 horas e 7 minutos.
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0: 11:15.
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4: A tarifa adicional de 25% dos Estados Unidos sobre produtos brasileiros ameaça as exportações brasileiras e preocupa a indústria nacional. A avaliação é da Confederação Nacional da Indústria, a CNI. Segundo a entidade, a medida pode afetar cadeias produtivas integradas entre os dois países e enfraquecer a relação econômica bilateral. Em posicionamento, a CNI afirmou que a adoção de tarifas adicionais pode gerar impactos tanto para a indústria brasileira quanto para o mercado norte-americano. Para evitar prejuízos à relação econômica bilateral, a Confederação defendeu a ampliação do diálogo entre os dois países. Para o presidente da CNI, Ricardo Alban, a medida desconsiderou a integração existente entre setores produtivos brasileiros e norte-americanos.
5: Uma decisão tão genérica, ela é ceivada de injustiças. Temos máquinas e equipamentos que são complementares, inclusive com vendas intercompanies americanas, como máquinas voltadas para o agronegócio, que fazemos lá e cá, motores que não são substituídos facilmente, temos a parte de madeiras engenheiradas, temos a parte de pescado, então tem uma série de outras coisas que precisam fazer.
4: A proposta será debatida em audiência pública promovida pelo Escritório do Representante Comercial dos Estados Unidos, o STR, no dia 6 de julho. A expectativa da indústria brasileira é que o país utilize a oportunidade para apresentar argumentos técnicos e buscar uma solução negociada para a questão. A CNI informou que continuará acompanhando as discussões e atuando junto às autoridades dos dois países para defender os interesses do setor produtivo brasileiro. Dados da CNI mostram que as exportações brasileiras de bens da indústria de transformação para os Estados Unidos somaram US$ 30,2 bilhões em 2025, uma queda de 4,2% em relação ao ano anterior. Entre os principais setores afetados estão os de produtos de metal, madeira, celulose e papel e veículos automotores. Reportagem Bianca Mingotti.
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Severino encontrou um velho na beira da estrada e perguntou se não era muito perigoso seguir em frente. Bem, meu filho, disse o velho, o barco está mais seguro no porto, mas não foi para isso que foram feitos os barcos.

0: 11:22.
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0: 11:30.
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1: Para essa sexta-feira, no município de Águas Lindas de Goiás, sol o dia todo sem nuvens no céu. Noite de tempo aberto, ainda sem nuvens. A temperatura mínima vai ser de 15 graus e a máxima de 25 graus. A umidade relativa do ar vai variar, chegando à máxima 76%, e formou o clima tempo Edna Del Mondes.
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5: 11:42.
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8: 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Yeah. 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
9: Satisfação de estar aqui hoje nessa noite maravilhosa com a Mica Condé. Muito foda. E aí, rapaziada?

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4: 11:51.
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2: Proprietários rurais com arrendamento precisam fazer recadastramento junto à Secretaria da Economia. Tragédia nas estradas, acidente entre van escolar e caminhão mata vários estudantes. Cuidado, com mudança do clima aumenta os casos de doenças respiratórias. Eu sou Libório Santos e esses são os nossos destaques. A Secretaria Estadual de Economia alerta os proprietários rurais que possuem contratos de arrendamento e parcerias vencidos quanto à necessidade de renovação do cadastro. Quando não houve renovação, mesmo assim, é necessário o cadastramento para dar baixa no processo. Edson Novaes, gerente da FAEG, dá mais detalhes.
3: Bem, a Secretaria de Economia está orientando todos os produtores rurais, juntamente com a Federação da Agricultura, aqueles produtores que estão com contratos de arrendamento com Monab e parceria vencidos, para que possam procurar a GENFA ou a Delegacia Fiscal mais próxima para regularizar a sua situação. Caso não seja regularizado, o produtor pode ter a sua inscrição estadual suspensa, né, e ficar impedido de poder comprar seus insumos e de comercializar a sua produção. Então, os produtores podem também procurar o sindicato rural do seu município mais próximo à Federação da Agricultura, caso tenha algum tipo de dúvida. É simples, basta ele procurar a GENFA ou a Delegacia Fiscal mais próxima, levar um contrato, o contrato atual, né, com assinatura reconhecida em cartório, que a questão de regularização é feita de imediato.
2: Olha, mais uma vítima por afogamento esse ano em Goiás. Lamentável, né? Problema que se agravou muito nos últimos anos. Um rapaz de 16 anos se afogou no lago de Corumbá, município de Silvânia. Ele estudava num colégio militar. Olha, preparem-se, pois o calor vai aumentar, hein? Esse ano em Goiás e em todo o Brasil, mas para toda a região centro-oeste, a meteorologia prevê temperatura 1 grau Celsius acima do normal. Tudo por conta do Super El Niño.

0: previsto para esse ano. O próximo período chuvoso também poderá ser menos intenso. O governo federal acaba de lançar o programa Move Brasil Táxi Aplicativos, financiamento especial para taxistas e motoristas de aplicativo na compra de carros novos e sustentáveis com preços de até 150 mil. Podem participar motoristas com cadastro ativo há pelo menos 12 meses e que tenham utilizado ao menos 100 corridas desse período na mesma plataforma. Taxistas com licenças e registros ativos junto aos órgãos de trânsito e com regularidade fiscal. A deputada Bia de Lima destaca a importância do programa.
1: Esse é um programa que muito importante que o governo do presidente Lula lançou, que chama Move Brasil, possibilitando que as pessoas possam ter até 150 mil reais para comprar um veículo novo e poder fazer uso do Uber, mas sem ter que pagar o aluguel do carro. Ele que trabalha pelo aplicativo, ele vai poder continuar trabalhando com o aplicativo, mas o carro sendo dele. Aí ele vai poder ter muito mais condições de ter renda com o seu próprio veículo. E com isso, estimula a linha automobilística do Brasil, principalmente nós aqui em Goiás, que nós temos a Caoa, temos outras indústrias aqui, e vai fazer com que a economia possa avançar ainda mais.
0: Tragédia na Geórgia. 518 entre Buriti de Goiás e Córrego do Ouro. Uma van escolar transportando alunos do Colégio Militar de Cerclerlândia com idades entre 11 e 14 anos bateu na traseira de um caminhão boiadeiro que estava parado na pista, matando ao menos 5 estudantes e inúmeros outros saíram feridos. O veículo transportava cerca de 15 pessoas. Esses dados foram atualizados ainda durante a madrugada de hoje. Os alunos retornavam para Córrego do Ouro quando ocorreu a colisão. Os feridos foram levados para hospitais da região. O governador Daniel Vilela divulgou nota afirmando ter recebido com muita tristeza a notícia e hipotecou solidariedade aos familiares. Olha, você já percebeu que o clima mudou nos últimos dias? O que é normal nessa época do ano, né? O céu ficou meio embaçado, a umidade do ar caiu e, para complicar, aumentou a incidência de poeira e a queda de temperatura em alguns momentos. Com isso, o nariz fica irritado, a garganta ressecada e a tosse seca. Como é baixo o índice de vacinação, aumentam os riscos de gripes. Para quem tem problema de alergia, a situação é muito pior. As crianças, os idosos, as pessoas com doenças crônicas integram o grupo de vulneráveis e necessitam de maior atenção. Órfãos e dependentes de mulheres vítimas de feminicídio já podem solicitar um amparo financeiro de um salário mínimo mensal pago pelo INSS. A medida que entrou em vigor em todo o território nacional na última sexta-feira busca garantir a subsistência de menores de 18 anos em condições de extrema vulnerabilidade social, estendendo o direito também a enteados de jovens que viviam sob a guarda ou tutela da vítima. Para ter acesso à cota mensal, a renda por pessoa do núcleo familiar atual do menor deve ser igual ou inferior a um quarto do salário mínimo, em torno de R$ 400. Eram essas as informações de hoje de Goiânia, informou Libório Santos.
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2: Meio-dia e 7 minutos.
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1: O governo federal lançou uma calculadora oficial para ajudar brasileiros endividados a simularem a renegociação de dívidas no novo Desenrola Brasil Famílias, conhecido como Desenrola 2.0. A ferramenta permite estimar descontos, parcelas e até o uso do FGTS antes de procurar o banco para fechar um acordo. Segundo o Ministério da Fazenda, a iniciativa foi criada para ajudar pessoas com renda de até 5 salários mínimos, o equivalente a R$ 8.105, a renegociar dívidas em melhores condições. Para utilizar a ferramenta, é necessário que a dívida tenha sido contratada antes de 31 de janeiro deste ano e esteja atrasada entre 91 dias e 2 anos. A calculadora considera fatores como o valor da dívida, tempo de atraso, descontos mínimos exigidos e possibilidade de uso do FGTS. Pelas regras do programa, o consumidor pode utilizar até 20% do saldo disponível no FGTS ou até R$ 1.000, sendo que o maior valor é o válido. A possibilidade de uso do fundo deve ser confirmada diretamente com o banco. A Fazenda alerta que a ferramenta serve apenas para simulação, ou seja, os valores apresentados são estimativas e não incluem possíveis tarifas ou impostos adicionais, sendo necessário procurar diretamente a instituição financeira credora para efetuar o acordo, a qual deve ser participante do programa. A simulação considera taxa máxima de juros de 1,99% ao mês. O Desenrola 2.0 prevê descontos de até 90%, além de parcelamento entre 12 e 48 meses. Segundo o governo federal, a ferramenta busca ampliar o acesso à informação e ajudar famílias a organizarem melhor o orçamento antes de assumir uma renegociação. Para usar o simulador, basta acessar a plataforma oficial, informar os dados da dívida, escolher o número de parcelas e simular o uso do FGTS. As condições finais de renegociação devem ser confirmadas diretamente com os bancos participantes. O simulador já está disponível gratuitamente no site simuladordesenrola.fazenda.gov.br. Reportagem Bianca Mingotti.
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2: Meio-dia e 21 minutos.
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0: Meio-dia e 30 minutos.
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0: 13 horas e 14 minutos.
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1: A probabilidade de formação do fenômeno El Niño durante o inverno de 2026 chega a 90%, segundo meteorologistas da Defesa Civil de Santa Catarina e da Empresa de Pesquisa Agropecuária e Extensão Rural do Estado catarinense. Além disso, dados mais recentes do Centro de Previsão Climática da Administração Oceânica e Atmosférica dos Estados Unidos também indicam alta probabilidade de formação do El Niño. Segundo o órgão, a chance de estabelecimento do fenômeno no trimestre entre maio, junho e julho é de 82%. A previsão aponta ainda que o El Niño deve persistir até o início de 2027, com 96% de probabilidade de continuidade entre dezembro de 2026 e os meses de janeiro e fevereiro do ano seguinte. O El Niño é um fenômeno climático natural, caracterizado pelo aquecimento anormal das águas superficiais do Oceano Pacífico Equatorial. Essa alteração interfere na circulação atmosférica e provoca mudanças nas condições meteorológicas em diferentes regiões do planeta. Segundo o meteorologista do IMET, Melquisedeque da Silva, os efeitos do fenômeno variam de acordo com a região do Brasil.
2: Na região sul, causando aumento de precipitação e de eventos extremos de precipitação, e na região norte e nordeste, com chuvas abaixo da média e secas. Já sobre a região centro-oeste e sudeste, por ser uma área de transição e de baixa previsibilidade climática, ela torna as chuvas mais irregulares.
1: O meteorologista ressalta ainda que em anos de El Niño, a tendência de temperaturas acima da média em todas as regiões do país, favorecendo a ocorrência de ondas de calor. Apesar disso, os impactos podem variar conforme a intensidade do fenômeno e a influência de outros fatores climáticos. O Instituto Nacional de Pesquisas Espaciais, o IMET, a Fundação Cearense de Meteorologia e Recursos Hídricos e o Centro Gestor e Operacional do Sistema de Proteção da Amazônia divulgaram uma nota técnica alertando para o aumento do risco de eventos climáticos extremos associados ao El Niño e seus possíveis impactos sobre diversos setores da sociedade e da economia, como abastecimento de água, segurança alimentar, geração de energia, mobilidade urbana, saúde pública e atividades produtivas. As instituições responsáveis pelo documento destacam a importância do monitoramento contínuo das condições oceânicas e atmosféricas, além do acompanhamento das previsões meteorológicas e climáticas emitidas pelos órgãos oficiais. Reportagem Paloma Custódio.
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3: 13:22.
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3: 13:22.

0: 13 horas e 26 minutos.
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0: 13h29.
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0: 13 horas e 37 minutos.
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1: Para essa sexta-feira, no município de Águas Lindas de Goiás, sol o dia todo sem nuvens no céu. Noite de tempo aberto, ainda sem nuvens. A temperatura mínima vai ser de 15 graus e a máxima de 25 graus. A umidade relativa do ar vai variar, chegando

0: Na máxima 76% e formou o clima tempo Edna Del Mondes.
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3: 13 horas e 44 minutos.

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14: Quatorze horas e cinco minutos.

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1: 14 horas e 32 minutos.
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3: Vizinhança. 15 horas e 7 minutos.

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1: 15:29.
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1: Para essa sexta-feira, no município de Águas Lindas de Goiás, sol o dia todo sem nuvens no céu. Noite de tempo aberto, ainda sem nuvens. A temperatura mínima vai ser de 15 graus e a máxima de 25 graus. A umidade relativa do ar vai variar, chegando à máxima 76%, e formou o Clima Tempo, Edna Del Mondes.
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4: 15 horas e 42 minutos.

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0: gostou, levanta a mão aí se me faz barulho.
1: Faz barulho pro Eduardo Costa! Muito obrigado!
0: Poxa, ficou lindo, hein?
1: Ficou lindo, cara. Ficou lindo.
2: 16 horas e 8 minutos.
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0: 16 horas e 16 minutos.
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1: 16 horas e 28 minutos.
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1: A região centro-oeste terá uma sexta-feira marcada pela atuação de uma massa de ar seco e quente, segundo o IMET. O tempo segue firme na maior parte da região, com baixa umidade relativa do ar, em Mato Grosso, Goiás e no Distrito Federal, podendo atingir índices críticos abaixo de 30% durante a tarde. Apenas o extremo sul de Mato Grosso do Sul pode ter aumento de nebulosidade e leve queda nas temperaturas devido à aproximação de uma frente fria, mas com baixa chance de chuva. Entre as capitais, a mínima prevista é de 11 graus em Brasília e a máxima pode chegar a 34 graus em Cuiabá, com umidade variando entre 30% e 82%. Juline Pogorzelski, o
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3: 16 horas e 43 minutos.
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0: 9 minutos.
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3: 17 horas e 8 minutos.
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1: Sistemas capazes de criar conteúdos, de realizar tarefas digitais repetitivas e de conversar como se fossem humanos. A inteligência artificial chegou ao grande público e causou alvoroço na internet e rearranjos do fluxo do trabalho em escritórios e plantas industriais ao redor do mundo. Por serem relativamente novas, essas ferramentas ainda não possuem regulações que definam os limites da utilização. Diante do entusiasmo com o possível aumento de produtividade e o temor com os impactos nos postos de trabalho, a Associação Comercial de São Paulo reuniu, na última segunda-feira, especialistas, parlamentares e lideranças empresariais no seminário IA e o Futuro do Brasil. O presidente da associação, Alfredo Cotaite Neto, afirmou que a tecnologia tem o potencial de destravar o crescimento do país, ainda que represente um mistério, principalmente para a população com mais idade.
2: Evidentemente, sou de uma geração que com muita dificuldade para entender o que é a inteligência artificial, qual é o instrumento que ela pode realmente representar para o desenvolvimento dos processos e, principalmente, como isso pode contribuir com o desenvolvimento do crescimento econômico.
1: A cerimônia foi mediada por Tito Holanda Barroso, coordenador do Conselho de Inovação da CSP. Para ele, o evento buscou atender uma demanda do setor.
3: Mas a gente vai debater a inteligência artificial não somente como um serviço, mas sim sobre políticas públicas, infraestrutura e também falar com algumas pessoas do setor que já oferecem a inteligência artificial como serviço hoje.
1: Participante do evento, a deputada federal Adriana Ventura, do Novo Paulista, disse que o atual momento reflete a dualidade entre os potenciais benefícios e os receios institucionais que a inovação pode gerar, mas entende que é um cenário de preocupação exagerada.
4: A questão é achar a justa medida, né? Nem só o maravilhoso aqui, nem só o pânico do lado de lá, mas o que o nosso país precisa? Eu acho que é essa a pergunta que a gente tem que responder. O que o nosso país precisa que muitas vezes a gente não dá conta, o poder público não dá conta e a inteligência artificial está aí para ajudar.
1: Em 2021, a Câmara dos Deputados aprovou um marco regulatório com regras para o desenvolvimento e uso de sistema de inteligência artificial. 3 anos mais tarde, o Senado aprovou um substitutivo com muitos dispositivos do texto original, mas com regras mais rígidas. Agora, o novo texto é analisado por uma comissão especial na Câmara para decidir quais mudanças do Senado serão mantidas. Reportagem Álvaro Couto.
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5: 17:21.
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1: 17 horas e 30 minutos.
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1: A região centro-oeste terá uma sexta-feira marcada pela atuação de uma massa de ar seco e quente, segundo o IMET. O tempo segue firme na maior parte da região, com baixa umidade relativa do ar, em Mato Grosso, Goiás e no Distrito Federal, podendo atingir índices críticos abaixo de 30% durante a tarde. Apenas o extremo sul de Mato Grosso do Sul pode ter aumento de nebulosidade e leve queda nas temperaturas devido à aproximação de uma frente fria, mas com baixa chance de chuva. Entre as capitais, a mínima prevista é de 11 graus em Brasília e a máxima pode chegar a 34 graus em Cuiabá, com umidade variando entre 30% e 82%. Juline Pogorzelski, o tempo e a temperatura.
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4: 17 horas e 42 minutos.
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2: Proprietários rurais com arrendamento precisam fazer recadastramento junto à Secretaria da Economia. Tragédia nas estradas, acidente entre van escolar e caminhão mata vários estudantes. Cuidado, com mudança do clima aumenta os casos de doenças respiratórias. Eu sou Libório Santos e esses são os nossos destaques. A Secretaria Estadual de Economia alerta os proprietários rurais que possuem contratos de arrendamento e parcerias vencidos quanto à necessidade de renovação do cadastro. Quando não houve renovação, mesmo assim, é necessário o cadastramento para dar baixa no processo. Edson Novaes, gerente da FAEG, dá mais detalhes.
3: Bem, a Secretaria de Economia está orientando todos os produtores rurais, juntamente com a Federação da Agricultura, aqueles produtores que estão com contratos de arrendamento com Monato e parceria vencidos, para que possam procurar a Genfa ou a Delegacia Fiscal mais próxima para regularizar a sua situação. Caso não seja regularizado, o produtor pode ter a sua inscrição estadual suspensa, né, e ficar impedido de poder comprar seus insumos e de comercializar a sua produção. Então, os produtores podem também procurar o Sindicato Rural do seu município mais próximo à Federação da Agricultura, caso tenha algum tipo de dúvida. É simples. Basta ele procurar a Genfa ou a Delegacia Fiscal mais próxima, levar um contrato contrato atual, né, com assinatura reconhecida em cartório, que a questão de regularização é feita de imediato.
2: Olha, mais uma vítima por afogamento esse ano em Goiás. Lamentável, né? Problema que se agravou muito nos últimos anos. Um rapaz de 16 anos se afogou no Lago de Corumbá, município de Silvânia. Ele estudava num colégio militar. Olha, preparem-se, pois o calor vai aumentar, hein? Esse ano em Goiás e em todo o Brasil, mas para toda a região centro-oeste, a meteorologia prevê temperatura 1 grau Celsius acima do normal. Tudo por conta do Super El Niño previsto para esse ano. O próximo período chuvoso também poderá ser menos intenso. O governo federal acaba de lançar o programa Move Brasil Táxi e Aplicativos. Financiamento especial para taxistas e motoristas de aplicativo na compra de carros novos e sustentáveis com preços de até 150

0: poder continuar trabalhando com o aplicativo, mas o carro sendo dele. Aí ele vai poder ter muito mais condições de ter renda com o seu próprio veículo. E com isso, estimula a linha automobilística do Brasil, principalmente nós aqui em Goiás, que nós temos a Caoa, temos outras indústrias aqui, e vai fazer com que a economia possa avançar ainda mais.
1: Tragédia na GO 518 entre Buriti de Goiás e Córrego do Ouro. Uma van escolar transportando alunos do Colégio Militar de Cerclerlândia, com idades entre 11 e 14 anos, bateu na traseira de um caminhão boiadeiro que estava parado na pista, matando ao menos 5 estudantes e inúmeros outros saíram feridos. O veículo transportava cerca de 15 pessoas. Esses dados foram atualizados ainda durante a madrugada de hoje. Os alunos retornavam para Córrego do Ouro quando ocorreu a colisão. Os feridos foram levados para hospitais da região. O governador Daniel Vilela divulgou nota afirmando ter recebido com muita tristeza a notícia e hipotecou solidariedade aos familiares. Olha, você já percebeu que o clima mudou nos últimos dias? O que é normal nessa época do ano, né? O céu ficou meio embaçado, a umidade do ar caiu e, para complicar, aumentou a incidência de poeira e a queda de temperatura em alguns momentos. Com isso, o nariz fica irritado, a garganta ressecada e a tosse seca. Como é baixo o índice de vacinação, aumenta os riscos de gripes. Para quem tem problema de alergia, a situação é muito pior. As crianças, os idosos, as pessoas com doenças crônicas integram o grupo de vulneráveis e necessitam de maior atenção. Órfãos e dependentes de mulheres vítimas de feminicídio já podem solicitar um amparo financeiro de um salário mínimo mensal pago pelo INSS. A medida, que entrou em vigor em todo o território nacional na última sexta-feira, busca garantir a subsistência de menores de 18 anos em condições de extrema vulnerabilidade social, estendendo o direito também a enteados de jovens que viviam sob a guarda ou tutela da vítima. Para ter acesso à cota mensal, a renda por pessoa do núcleo familiar atual do menor deve ser igual ou inferior a um quarto do salário mínimo, em torno de R$ 400. Eram essas as informações de hoje de Goiânia, informou Libório Santos.
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Caríssimos ouvintes da Rádio Vizinhança FM, boa noite. A palavra de Jesus nos explicita a realidade do seu reino. Escutá-la é deixar que o próprio Deus atue na nossa vida. Se a rejeitamos, impedimos que nossa realidade seja transformada. Ouçamos com a devida atenção o Evangelho de Jesus Cristo segundo Lucas. Naquele tempo disse Jesus: Ai de ti, Corazim! Ai de ti, Betsaida! Porque se em Tiro e Sidônia tivessem sido realizados os milagres que foram feitos no vosso meio, há muito tempo teriam feito penitência, vestindo-se de silício e sentando-se sobre cinzas. Pois bem, no dia do julgamento, Tiro e Sidônia terão uma sentença menos dura do que vós. Ai de ti, Cafarnaum, serás elevada até o céu? Não, tu serás atirada no inferno. Quem vos escuta, a mim escuta. E quem vos rejeita, a mim despreza. Mas quem me rejeita, rejeita aquele que me enviou. Palavra do Senhor. Demos graças a Deus. Caríssimos ouvintes da Rádio Vizinhança FM, Jesus nos ensina que não devemos perder tempo com as pessoas que não acolhem o anúncio e a prática do reino. Rejeitar o dom de Deus é escolher a própria destruição e autocondenação. Oração. Ó Deus, que mostrais vosso poder sobretudo no perdão e na misericórdia, derramai sempre em nós a vossa graça para que, caminhando ao encontro das vossas promessas, alcancemos os bens que nos reservais. Ave Maria, cheia de graça, o Senhor é convosco. Bendita sois vós entre as mulheres, bendito é o fruto do vosso ventre, Jesus. Santa Maria, Mãe de Deus, rogai por nós, pecadores, agora e na hora de nossa morte. Amém. Caríssimos ouvintes da Rádio Vizinhança FM, tenham todos uma boa noite, tenham um bom fim de semana e fique com a canção A Ti, meu Deus.

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2: 18:10.
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1: A probabilidade de formação do fenômeno El Niño durante o inverno de 2026 chega a 90%, segundo meteorologistas da Defesa Civil de Santa Catarina e da Empresa de Pesquisa Agropecuária e Extensão Rural do Estado catarinense. Além disso, dados mais recentes do Centro de Previsão Climática da Administração Oceânica e Atmosférica dos Estados Unidos também indicam alta probabilidade de formação do El Niño. Segundo o órgão, a chance de estabelecimento do fenômeno no trimestre entre maio, junho e julho é de 82%. A previsão aponta ainda que o El Niño deve persistir até o início de 2027, com 96% de probabilidade de continuidade entre dezembro de 2026 e os meses de janeiro e fevereiro do ano seguinte. O El Niño é um fenômeno climático natural, caracterizado pelo aquecimento anormal das águas superficiais do Oceano Pacífico Equatorial. Essa alteração interfere na circulação atmosférica e provoca mudanças nas condições meteorológicas em diferentes regiões do planeta. Segundo o meteorologista do IMET, Melquisedeque da Silva, os efeitos do fenômeno variam de acordo com a região do Brasil.
2: Na região sul, causando aumento de precipitação e de eventos extremos de precipitação, e na região norte e nordeste, com chuvas abaixo da média e secas. Já sobre a região centro-oeste e sudeste, por ser uma área de transição e de baixa previsibilidade climática, ela torna as chuvas mais irregulares.
1: O meteorologista ressalta ainda que em anos de El Niño, a tendência de temperaturas acima da média em todas as regiões do país, favorecendo a ocorrência de ondas de calor. Apesar disso, os impactos podem variar conforme a intensidade do fenômeno e a influência de outros fatores climáticos. O Instituto Nacional de Pesquisas Espaciais, o IMET, a Fundação Cearense de Meteorologia e Recursos Hídricos e o Centro Gestor e Operacional do Sistema de Proteção da Amazônia divulgaram uma nota técnica alertando para o aumento do risco de eventos climáticos extremos associados ao El Niño e seus possíveis impactos sobre diversos setores da sociedade e da economia, como abastecimento de água, segurança alimentar, geração de energia, mobilidade urbana, saúde pública e atividades produtivas. As instituições responsáveis pelo documento destacam a importância do monitoramento contínuo das condições oceânicas e atmosféricas, além do acompanhamento das previsões meteorológicas e climáticas emitidas pelos órgãos oficiais. Reportagem Paloma Custódio.
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3: 18:21.
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0: Paulino!
1: Cadu!
0: Que lindo, que lindo. Que obrigado. Prazer, que honra ter vocês aqui no nosso DVD.
1: A honra é nossa, obrigado pelo convite. Sucesso e mais sucesso ainda pra vocês, tá bom?
0: Obrigado, Deus abençoe vocês, viu?
2: Tchãozinho, Alessandro. Obrigado pelo carinho de Paulo e Paulino.

0: 18:31.
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1: A região centro-oeste terá uma sexta-feira marcada pela atuação de uma massa de ar seco e quente, segundo o IMET. O tempo segue firme na maior parte da região, com baixa umidade relativa do ar, em Mato Grosso, Goiás e no Distrito Federal, podendo atingir índices críticos abaixo de 30% durante a tarde. Apenas o extremo sul de Mato Grosso do Sul pode ter aumento de nebulosidade e leve queda nas temperaturas devido à aproximação de uma frente fria, mas com baixa chance de chuva. Entre as capitais, a mínima prevista é de 11 graus em Brasília e a máxima pode chegar a 34 graus em Cuiabá, com umidade variando entre 30% e 82%. Juline Pogorzelski, o tempo e a temperatura.

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1: 18:51.
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0: não cometeram infrações terão a CNH renovada de forma automática. Gabriela Noronha.
1: Cerca de 2 milhões de motoristas já foram beneficiados desde a publicação das novas regras, em dezembro do ano passado.
2: Você vai ouvir também MEC Idiomas.
0: Já está no ar plataforma digital para ajudar o cidadão a aprender inglês e espanhol de graça.
2: Presidente Lula destaca que saber outro idioma amplia oportunidades e abre novas portas na vida das pessoas.
3: O governo está fazendo, está utilizando a tecnologia para criar oportunidade de vocês poderem aprender coisas que a gente não conseguia há muito tempo atrás.
0: E ainda, bloqueio voluntário e simultâneo de todas as casas de apostas autorizadas do Brasil.
2: Mais de 574 mil pessoas já usaram a plataforma que permite a autoexclusão de bets. Márcia Fernandes.
4: Cerca de 40% apontaram a perda de controle sobre jogos e afirmaram que os impactos na saúde mental foram o principal motivo para a autoexclusão.
0: Hoje, na apresentação da Voz do Brasil, eu, Luciana Vasconcelos e Luciano Seixas.
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0: Bons condutores vão ter renovação automática da Carteira Nacional de Habilitação.
2: É o que prevê lei sancionada hoje pelo presidente Lula.
0: A medida integra o programa CNH do Brasil, que facilita e deixa mais em conta o acesso à primeira carteira de motorista.
1: A lei sancionada nesta sexta-feira institui o programa CNH do Brasil e permite a renovação automática da Carteira Nacional de Habilitação para os motoristas que estejam cadastrados no Registro Nacional Positivo de Condutores e que não tenham infrações de trânsito nos últimos 12 meses. A nova legislação é resultado de uma medida provisória encaminhada pelo governo do Brasil ao Congresso Nacional em dezembro do ano passado. Segundo o Ministério dos Transportes, cerca de 2 milhões de motoristas já foram beneficiados desde a publicação das novas regras. Entre os beneficiados está Andrei Abreu, morador de Santa Catarina, que conta que em 20 minutos teve o documento renovado.
5: Então eu só precisei fazer a consulta e lá só atestar mesmo a efetivação. E foi tranquilo, foi bem rápido, questão de 20 minutos mesmo, que se a gente anda corretamente, não tem multas. E o sistema, ele busca uma forma de desburocratizar, viabilizar a rapidez na renovação. Fica bem mais tranquilo e mais pessoas podem, de fato, se animar para poder tirar uma CNH.
1: Além da renovação, o programa CNH do Brasil também facilita o acesso à primeira habilitação nas categorias A, destinada a motocicletas, e B, voltada a veículos de passeio. Com a nova lei, os candidatos podem escolher como preferem se preparar para tirar a CNH. Se por meio do conteúdo teórico gratuito disponível na plataforma digital, se em uma autoescola tradicional ou combinando as duas opções. Com as mudanças, o Brasil bateu recorde de novos condutores habilitados no país este ano. De acordo com o Ministério dos Transportes, mais de 1 milhão e 141 mil CNHs foram expedidas entre janeiro e maio. O presidente Lula também destacou o impacto direto das medidas no orçamento das famílias brasileiras.
3: Uma carta custava R$ 3.000, R$ 3.500. Tem gente que pagava até 4 mil. Agora não, agora o cara gasta R$ 670, R$ 500, já está com a sua carta pronta. Uma coisa importante, nós temos 60 milhões de pessoas usando o aplicativo. 60 milhões de pessoas. É uma população, sabe, o dobro da população argentina utilizando o aplicativo. Bom, isso tudo, para mim dizer ao pessoal que está tirando carta, tire sua carta, porque tirar carta é ter um instrumento de trabalho na mão para que você seja seguro. Portanto, utilize o novo modelo, um novo sistema de tirar carta e seja um motorista legalizado, tanto de moto quanto de carro, se tiver.
1: Os números mostram ainda um crescimento expressivo na procura pelo documento. O total de requerimentos para a emissão da CNH ultrapassou 7 milhões, volume 7 vezes maior que o observado antes da edição da medida provisória. Desse total, mais de 6 milhões de solicitações foram realizadas por meio da plataforma CNH do Brasil. Reportagem Gabriela Noronha.
2: Uma situação que começa como uma simples diversão na internet e o sonho do dinheiro fácil.
0: E aos poucos se torna um ciclo vicioso de endividamento e problemas de saúde.

0: mental.
1: Esta é a realidade de quem sofre com os perigos dos jogos da aposta online.
0: De acordo com o Ministério da Fazenda, mais de 25 milhões de brasileiros entraram nas chamadas bets no ano passado.
1: Mas uma nova ferramenta pode ajudar quem precisa enfrentar o vício.
2: Uma busca por dinheiro que resultou em mais dívidas. Essa é a realidade de muitas famílias brasileiras. Nossa equipe conversou com uma mulher que prefere não se identificar. Ela conta que durante uma depressão e precisando de mais recursos, começou a jogar em cassinos online. O hábito virou vício e ela passou a gastar todo o salário e o dinheiro de outras pessoas nas apostas.
3: O jogo meio que foi assim, uma válvula de escape. Aí foi evoluindo até chegar num ponto de eu gastar dinheiro que não era meu. Meu salário entrava, eu gastava tudo. E aqui em casa começou a ficar muito complicado. E foi assim, até ter que tomar medidas drásticas.
2: Para evitar que mais pessoas se viciem e se endividem por causa dos jogos de apostas online, o governo federal lançou uma plataforma de auto-exclusão das bets. Com a ferramenta, o usuário indica seu CPF e, com isso, bloqueia de forma voluntária e simultânea o acesso a todas as casas de apostas autorizadas no Brasil, com uma única solicitação. É o que explica Daniele Cardoso, secretária de Prêmios e Apostas do Ministério da Fazenda.
4: Quando esse cidadão procurar uma determinada casa de aposta, ele vai estar bloqueado. Essa casa de aposta busca aqui para saber se esse CPF pode ou não apostar, e aí a gente dá informação dizendo não, porque ele se auto-excluiu. Quando a gente pensou nessa plataforma, a gente pensou não só nesse mecanismo de auto-exclusão centralizada, mas também ali ser um concentrador de informações em relação ao jogo responsável.
2: Dados do Ministério da Fazenda apontam que só no ano passado, mais de 25 milhões de brasileiros fizeram apostas em jogos online. Diante desse cenário, a plataforma de auto-exclusão é uma das estratégias do governo para evitar o vício e o endividamento das famílias. Além do bloqueio, a auto-exclusão impede novos cadastros e suspende o envio de publicidade sobre o assunto. Desde que a plataforma foi lançada no final do ano passado, mais de 574 mil pessoas já solicitaram a exclusão dos CPFs para o uso de bets. Do total de cadastrados, cerca de 40% apontaram a perda de controle sobre jogos e afirmaram que os impactos na saúde mental foram o principal motivo para a autoexclusão. Para a mulher que conversamos no início dessa reportagem, é importante existir uma plataforma que possibilite a exclusão do CPF nas casas de aposta.
3: A gente já viu várias coisas, né, muito graves acontecendo com essas pessoas, então eu acho que é importante sim para ajudar muita gente para não entrar nisso, porque é difícil.
2: Além de bloquear o CPF da pessoa para o uso de bets, a plataforma de autoexclusão também reúne orientações e links com informações de onde encontrar atendimento especializado no Sistema Único de Saúde. Pessoas que identificarem prejuízos relacionados às apostas podem buscar apoio nas unidades básicas de saúde e nos centros de atenção psicossocial, presentes em todas as regiões do país. Para quem sofreu com as apostas, a ajuda psicológica é fundamental.
3: É um vício muito perigoso. Então, quando eu decidi, eu vou parar, eu começava a pensar em tudo que eu passei. Aí eu fui atrás para procurar psicólogo especializado no assunto. E a partir desse momento, a perspectiva foi voltando.
2: Para acessar a plataforma e fazer a autoexclusão, basta procurar no seu buscador a frase autoexclusão, Ministério da Fazenda, e clicar no link. O endereço vai te direcionar para a plataforma dentro do site gov.br. Reportagem, Márcia Fernandes.
0: Inglês e espanhol na palma da mão e sem custo.
1: Você já pode se inscrever no aplicativo Mac Idiomas, que oferece aulas dos dois idiomas, do nível básico ao avançado.
0: A ferramenta também conta com recursos de inteligência artificial para apoio aos estudos.
5: A plataforma Mac Idiomas, iniciativa gratuita do governo do Brasil para o ensino de inglês e espanhol, começou a funcionar no início deste mês de junho. O aplicativo oferece cursos do nível básico ao avançado, estruturados em 4 a 6 módulos, cada um com 10 a 15 aulas, permitindo que estudantes e demais interessados aprendam novos idiomas sem sair de casa. O presidente Luiz Inácio Goiás, Lua da Silva, destaca que aprender e falar outros idiomas amplia oportunidades e abre novas portas na vida das pessoas.
6: O governo está fazendo, utilizando a tecnologia para criar oportunidade de vocês poderem aprender coisas que a gente não conseguia há muito tempo atrás. É muito importante. Você não vai pagar nada, é o governo que vai arcar com os custos desse programa. O que o Ministério da Educação está fazendo é abrir, não uma janela, escancarar uma porta muito grande para que você tenha acesso às coisas que você precisa ter.
5: Entre as funcionalidades disponíveis no aplicativo estão a integração com a conta gov.br, teste de proficiência, trilhas de aprendizagem com aulas e atividades de reforço, avaliações ao final de cada módulo, sistema de conquistas e ferramentas de prática oral. A plataforma também conta com agentes de inteligência artificial para apoio aos estudos, esclarecimento de dúvidas e conversação nos idiomas. O acesso pode ser feito pelo portal macidiomas.mec.gov.br ou pelo aplicativo Mac Idiomas. Reportagem Thaísa Vitória.
1: E a plataforma Mac Livros, uma biblioteca digital, já alcançou a marca de 862 mil usuários.
0: Desde abril, quando a ferramenta foi lançada, já foram acessadas 468 mil obras, uma média de 3.400 livros por dia.
1: Somado todo o tempo de leitura dos usuários na plataforma, chega-se a 269 mil horas, o equivalente a cerca de 30 anos de leitura sem parar.
0: O livro mais lido é A Cabeça do Santo, da jornalista e escritora brasileira Socorro Acioli, e conta a história de um jovem que descobre possuir o dom de ouvir as preces de mulheres para Santo Antônio.
1: Completam as cinco obras mais lidas, Crime e Castigo e Noites Brancas, de Dostoiévski, e também A Vegetariana e Sem Despedidas, de Han Kang.
0: Para ter acesso às obras, basta acessar o site do Mac Livros ou o aplicativo e fazer o login com a conta do gov.br.
1: É por meio da conta gov.br que o cidadão tem acesso a mais de 4.600 serviços públicos.
0: E quem perdeu o acesso à conta precisava aguardar até 3 dias até ter o problema resolvido.
1: Para facilitar a vida do cidadão, o governo do Brasil lançou uma ferramenta que recupera o acesso ao gov.br de forma rápida e simples.
7: Meu INSS, meu SUS Digital, Enem Fies, Carteira de Trabalho Digital e Carteira Digital de Trânsito são alguns dos serviços mais demandados na plataforma gov.br. Atualmente são mais de 176 milhões de usuários. Para facilitar a vida de quem precisa recuperar o acesso à conta, em caso de perda ou troca do celular, por exemplo, o governo do Brasil desenvolveu uma ferramenta que simplifica esse processo. É o que explica o diretor do Departamento de Identidade Digital, Hudson Vinícius Mesquita.
8: Então isso traz autonomia para o cidadão, muito mais rápido de fazer, não precisa envolver a central de atendimento. A expectativa é que mais pessoas possam habilitar, se sentir confortáveis a utilizar essa camada de segurança.
7: O primeiro passo é atualizar o aplicativo do GovBR para ter acesso à opção de recuperação com e-mail. Na verificação em 2 etapas, clicar na opção Estou com dificuldade para gerar código e seguir os passos. Será preciso fazer um reconhecimento facial para concluir o processo. Para o secretário de Governo Digital, Rogério Mascarenhas, além de facilitar a vida do cidadão, a ferramenta traz mais segurança.
9: Então a gente sempre está buscando que a segurança esteja em primeiro lugar, a gente está colocando a possibilidade de utilizar um e-mail que a pessoa cadastre para que ela possa fazer essa recuperação da conta sem qualquer procedimento administrativo, ou seja, ela mesma consegue fazer isso. A partir de um reconhecimento facial, ela já consegue fazer recuperação da sua conta.
7: O passo a passo da ferramenta está disponível na internet em acesso.gov.br. Depois é só clicar na aba Ajuda. Reportagem Nazi Brum.
0: Você já ouviu falar em phishing, uma palavra em inglês que se refere à pescaria?
1: O termo é usado para sites, e-mails ou mensagens falsos usados para recolher dados de quem usa a internet.
0: Esse e outros termos ligados ao mundo digital podem ser compreendidos por qualquer pessoa por meio de vídeos ou até mesmo histórias em quadrinhos.
1: Conhecer cada vez mais sobre o ambiente digital pode evitar golpes. Saiba mais na reportagem de Cleide Lopes.
10: Há 2 anos, a gaúcha Gisele Heligda recebeu uma ligação de um suposto atendente do Banco Digital, onde ela tinha conta. Do outro lado da linha, a informação era de que o cartão dela havia sido clonado. Assustada, ela seguiu as orientações do falso funcionário, forneceu dados pessoais e fez até reconhecimento facial. Ela não sabia, mas estava caindo em um golpe digital.
11: Fiz o reconhecimento facial e quando eu terminei o reconhecimento facial, a minha conta foi liberada. Era o valor que eu tinha para pagar o meu aluguel, a minha água, a minha luz.
10: Mensagens falsas, links suspeitos, roubo de senhas e tentativas de fraude estão entre os principais riscos para quem usa a internet. Por isso, o governo do Brasil aposta em mais uma estratégia: conscientizar a população por meio de vídeos, cartilhas e materiais educativos sobre os perigos e as armadilhas usadas por criminosos virtuais. Entre os lançamentos está a revista em quadrinhos, Phishing e Golpes Cibernéticos. Com linguagem simples e acessível, a publicação mostra como os golpistas agem e orienta sobre formas de proteção. Também foram lançados vídeos voltados especialmente para idosos e conteúdos com dicas de acesso seguro aos serviços do gov.br. Como explica o secretário do Governo Digital do Ministério de Gestão e Inovação em Serviços Públicos, Rogério Mascarenhas.
12: Levar a população de uma forma simples, através de vídeos, né, que estão disponíveis lá na nossa página do gov.br/PPSI, né, que é o Programa de Privacidade e Segurança da Informação. Vídeos que auxiliam as pessoas com pequenos cuidados e também as preocupações que a gente tem que ter aí em relação a essa forma de ataque, né, ou de abordagem que esses criminosos acabam fazendo na população.
10: O jornalista Felipe Camelo também já caiu em golpes virtuais. Seduzido por promoções imperdíveis na internet, fez compras de produtos que nunca chegaram.
13: Hoje a gente tem que ficar muito atento por promoções muito atraentes. Então você pega aquele produto, pega aquela loja, põe na internet, aí você vai ver o tanto de reclamações, aí você, por ali você já pode tirar um parâmetro se é golpe ou se não é.
10: O especialista em tecnologia da informação, Marlo Prudente, explica que os principais cuidados: desconfiar de mensagens urgentes e procurar sempre os canais oficiais.
14: Se você recebe qualquer mensagem com esse senso de urgência, desconfie. Às vezes você recebe o WhatsApp ou qualquer outro meio não oficial, sai dali, vai no aplicativo do gov.br, vai no aplicativo do banco, porque tudo é digital, então se acontecer qualquer coisa desse tipo, você vai receber uma notificação do próprio aplicativo oficial, do governo, do banco, ou qualquer outro que seja.
10: Segundo o governo federal, o Brasil é hoje referência em serviços digitais. São mais de 4.600 oferecidos por cerca de 250 órgãos públicos na plataforma gov.br. Reportagem Cleide Lopes.
0: Só reforçando, o material está disponível no site gov.br/governo-digital, na aba Privacidade e Segurança.
1: E atenção, pescadores! O Ministério da Pesca e Aquicultura alerta sobre tentativas de golpe relacionadas ao Registro Geral da Atividade Pesqueira.
0: Segundo relatos dos próprios usuários do sistema Pesque Brasil, alguns estão recebendo mensagens falsas via aplicativo WhatsApp.
1: Os golpistas fazem o print da tela da consulta pública da licença e adulteram o documento.
0: Assim, quem está com a licença ativa é levado a acreditar que o documento está suspenso ou cancelado. Aí os golpistas solicitam pagamento para que a situação seja normalizada.
1: O Ministério ressalta que não cobra nenhum tipo de taxa para regularização da profissão.
0: Em caso de dúvida, procure informações apenas pelos canais oficiais. Pelo WhatsApp, no número código 61, telefone 3276-5073.
1: Mais informações do Ministério da Pesca no endereço gov.br/mpa.
0: muitas mulheres, a independência financeira é um dos fatores cruciais para romper com ciclos de violência doméstica.
1: Agora, mulheres empreendedoras do setor do turismo em situação de vulnerabilidade terão acesso a condições especiais de crédito pelo novo Fundo Geral de Turismo.
0: A portaria prevê que beneficiárias solicitem suspensão temporária dos pagamentos por até 6 meses e também estabelece ampliação dos prazos de carência.
1: Durante o Fórum Internacional de Mulheres no Turismo em João Pessoa, o ministro do Turismo Gustavo Feliciano ressaltou que a medida busca criar uma rede de segurança para que mulheres vítimas de violência mantenham seus negócios.
15: Alguma mulher que for vítima ou tiver alguma dificuldade no enfrentamento de violência, ela vai ter uma carência maior de 180 dias nos prazos do FUGETUR, podendo dar uma mobilidade e uma tranquilidade maior para passar por esse problema de enfrentamento que ela foi vítima de violência e depois voltar a arcar com as parcelas do financiamento.
0: A solidariedade que salva vidas levou o Brasil a um resultado histórico.
1: No ano passado, foram realizados 31 mil transplantes de órgãos, o maior número já registrado no país.
0: E por trás de cada cirurgia está uma complexa rede de equipes e logística com um único objetivo: salvar vidas.
16: A espera pode durar meses, às vezes anos. Para Elisângela Alves, de Brasília, a segunda chance chegou graças a um gesto de amor da própria família.
17: O rim já estava bastante comprometido e o médico disse que o próximo passo seria começar a busca na família sobre quem poderia estar doando o órgão, né? E no futuro próximo eu entraria em uma hemodiálise.
16: Elisângela convivia com a insuficiência renal e dependia de tratamento constante, até que veio a compatibilidade e o transplante de um novo rim, doado pela irmã Márcia Alves.
18: Quando ela falou, preciso de um rim, eu falei, eu te dou um. E a gente brincando e tudo, e realmente deu tudo certo, graças a Deus, fizemos os exames, né, até a compatibilidade, então podemos fazer a cirurgia. Estava super tranquila e segura em relação à minha decisão, correu tudo bem.
16: Hoje, recuperada, a Elisângela segue uma vida normal. Histórias como a dela ajudam a explicar um resultado histórico. O Brasil bateu recorde de transplantes em 2025. Foram 31 mil procedimentos realizados em todo o país, o maior número já registrado. Entre os procedimentos mais realizados estão os transplantes de córnea, rim, medula óssea, fígado e coração. A estrutura envolve hospitais, equipes médicas, centrais de transplante e logística aérea. No ano passado, foram realizados 4.808 voos para o transporte de órgãos e equipes, em parceria com companhias aéreas e a Força Aérea Brasileira. O governo do Brasil investiu R$1,5 bilhão de reais no Sistema Nacional de Transplantes, recursos que ajudam a ampliar equipes, acelerar diagnósticos e reduzir o tempo de espera de quem depende de uma nova chance. Uma estrutura complexa e que faz do Brasil um líder em transplantes na rede pública, destaca Patrícia dos Santos, coordenadora-geral do Sistema Nacional de Transplantes do Ministério da Saúde.
19: Demonstra o compromisso do Ministério da Saúde em fortalecer uma das maiores políticas públicas de transplantes do mundo. Esse financiamento é o que permite ampliar o acesso, reduzir as desigualdades regionais, qualificar os serviços e garantir que mais brasileiros tenham a chance de receber um transplante com segurança gratuitamente pelo SUS.
16: Mas apesar dos avanços, ainda existe um desafio importante. Hoje, cerca de 45% das famílias brasileiras ainda recusam a doação de órgãos, segundo dados do Ministério da Saúde. Pela legislação brasileira, a doação só ocorre com autorização dos parentes. Para quem aguarda na fila, a possibilidade de um transplante depende desse consentimento, explica o nefrologista Dr. Geraldo Freitas.
20: Falar da intenção de ser doador, caso isso aconteça, isso é importante, porque é imprevisível quando a situação de morte cefálica vai acontecer. Se isso tiver conversado com a família, a probabilidade de a gente efetivar um doador é muito maior do que se isso não tivesse sido comentado em nenhum momento.
16: O Sistema Único de Saúde responde por cerca de 86% dos transplantes realizados no país. O atendimento inclui exames, cirurgia, acompanhamento médico e medicamentos, tudo de forma gratuita. Reportagem Pablo Mundim.
1: Yes. Essas foram as notícias do Governo do Brasil.
0: Uma realização da Secretaria de Comunicação Social da Presidência da República.
1: Com produção da empresa Brasil de Comunicação.
0: Fique agora com as notícias do Poder Judiciário e do Congresso Nacional. Uma boa noite e um bom fim de semana.
1: A gente volta na segunda-feira. Boa noite para você.

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1: Você vai ouvir agora notícias do Poder Judiciário.
2: No Dia Mundial do Meio Ambiente, a STF relembra decisões que fortaleceram a proteção ambiental no Brasil.
3: Supremo começa a julgar recurso apresentado pelo ex-deputado Roberto Jefferson.
2: TSE divulga distribuição do Fundo Especial de Financiamento de Campanha.

0: 20h03.
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0: 20h07.
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1: O governo federal lançou uma calculadora oficial para ajudar brasileiros endividados a simularem a renegociação de dívidas no novo Desenrola Brasil Famílias, conhecido como Desenrola 2.0. A ferramenta permite estimar descontos, parcelas e até o uso do FGTS antes de procurar o banco para fechar um acordo. Segundo o Ministério da Fazenda, a iniciativa foi criada para ajudar pessoas com renda de até 5 salários mínimos, o equivalente a R$ 8.105, a renegociar dívidas em melhores condições. Para utilizar a ferramenta, é necessário que a dívida tenha sido contratada antes de 31 de janeiro deste ano e esteja atrasada entre 91 dias e 2 anos. A calculadora considera fatores como o valor da dívida, tempo de atraso, descontos mínimos exigidos e possibilidade de uso do FGTS. Pelas regras do programa, o consumidor pode utilizar até 20% do saldo disponível no FGTS ou até R$ 1.000, sendo que o maior valor é o válido. A possibilidade de uso do fundo deve ser confirmada diretamente com o banco. A Fazenda alerta que a ferramenta serve apenas para simulação, ou seja, os valores apresentados são estimativas e não incluem possíveis tarifas ou impostos adicionais, sendo necessário procurar diretamente a instituição financeira credora para efetuar o acordo, a qual deve ser participante do programa. A simulação considera taxa máxima de juros de 1,99% ao mês. O Desenrola 2.0 prevê descontos de até 90%, além de parcelamento entre 12 e 48 meses. Segundo o governo federal, a ferramenta busca ampliar o acesso à informação e ajudar famílias a organizarem melhor o orçamento antes de assumir uma renegociação. Para usar o simulador, basta acessar a plataforma oficial, informar os dados da dívida, escolher o número de parcelas e simular o uso do FGTS. As condições finais de renegociação devem ser confirmadas diretamente com os bancos participantes. O simulador já está disponível gratuitamente no site simuladordesenrola.fazenda.gov.br. Reportagem Bianca Mingotti.
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1: Abraço. 20 horas e 21 minutos.

0: 20h29.
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1: Para o município de Águas Lindas de Goiás, sábado de sol, dia todo sem nuvens no céu, noite de tempo aberto ainda sem nuvens. A temperatura mínima vai ser de 14 graus e a máxima de 24 graus. A umidade relativa do ar vai variar, chegando à máxima 75%. Informou o Clima Tempo, Edna Del Mondes.

essa é a nova dança da bicicletinha. Vai para todas as safadinhas que gostam da dança da bicicletinha. 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
4: Mais de 90% dos brasileiros utilizam redes sociais. 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